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1: Vários aspectos pouco claros são levantados por observadores mais atentos em relação a este caso da candidatura de Gino Carneiro à liderança do MPLA. Vamos falar de alguns deles. Evaristo Mulaza, jornalista, é nosso convidado hoje. Olá, Evaristo Mulaza, por cá estar, obrigada. Terá havido uma sabotagem à candidatura de Carneiro? Podemos considerar a hipótese de correligionários terem fornecido documentos falsificados para comprometer a candidatura ou essa hipótese está mais para a teoria de conspiração?
2: Ora, no contexto da luta política no MPLA, eu penso que é uma teoria perfeitamente aceitável. E ela até se pode sustentar por muito daquilo que nós ouvimos de declarações do próprio presidente do MPLA. É preciso termos em conta que o presidente do MPLA fez questão de o dizer publicamente que faria tudo o que estivesse ao seu alcance para garantir que o processo de transição fosse 100% controlado por ele, porque fez questão de o dizer publicamente.
1: Isso significaria, inclusive, com jogo sujo?
2: Eu penso que sim, é uma possibilidade que não pode ser efetivamente descartada. Aliás, a parte daquilo que nós estamos a assistir até agora, do ponto de vista da conduta da subcomissão de candidaturas, não deixa de ser uma espécie de jogo sujo, de jogo baixo. Porque aquilo que se tem em termos, pelo menos, de, vamos lá dizer, diversão da parte da candidatura de Gino Carneiro, é que, por exemplo, alguns elementos que foram apresentados como falsos, a candidatura de Gino Carneiro diz que são pessoas que nem sequer subscreveram a candidatura de Gino Carneiro. Há dois casos específicos de dois militantes, um dos quais até é membro do Biro Político do MPLA, que foram citados como exemplos de pessoas que supostamente teriam documentação falsa, ou cuja documentação teria sido falsificada. E aquilo que nós já ouvimos em termos oficiais da candidatura de Gino Carneiro é que se trata de duas pessoas que nem sequer constam da base de dados de subscritores da candidatura. Portanto, olhando para esse conjunto de circunstâncias, os factos e muito particularmente a própria predisposição do presidente João Lourenço em garantir o controlo absoluto do processo, não é de todo, eu diria, não seria exagerado pensar que nesta luta poderá haver até inclusivamente algum jogo baixo. Aliás, aquilo que já se está a ver, de certa forma, também configura um pouco isso.
1: E acha que Higino Carneiro deveria solicitar uma investigação às supostas irregularidades no MPLA e até mesmo processar os correligionários que poderiam ter fornecido suposta documentação falsificada, como se conjetura?
2: Com certeza, em termos teóricos é o que seria esperado, mas eu não me parece que isso vá acontecer, porque aparentemente Higino Carneiro também não está em condições de abrir várias frentes ao mesmo tempo.
1: O prazo para a submissão das candidaturas à liderança do partido é 25 de outubro. Sanadas as supostas irregularidades, pode Gino Carneiro voltar a submeter a sua candidatura? O que é que dizem os estatutos do MPLA sobre esse quesito?
2: Bem, em princípio o que era esperado era que, tendo eventualmente sido identificadas insuficiências no processo da candidatura, o candidato seria notificado por via do seu mandatário para que suprisse essas insuficiências. Portanto, pelo menos isso é o que está definido em termos estatutários, em termos regulamentares, eu entenderia até em termos legais. De modo que foi, de certa forma, soou com muita estranheza que a decisão ou a deliberação da subcomissão de candidaturas tenha sido logo pela anulação ou pela nulidade da candidatura, não é? Quando, efetivamente, os candidatos, em caso de insuficiências, têm prerrogativas para suprir essas mesmas insuficiências, não é? Agora, efetivamente, saiu a comunicação de que a candidatura

0: foi anulada, o que é muito discutível também, que competências é que essa subcomissão teria para o fazer, quando se sabe, por exemplo, que se tratou de uma deliberação que não foi conformada sequer em ata. Pelo menos a candidatura de Gino Carneiro diz que não recebeu nenhuma notificação formal de uma ata que tenha sido assinada pelos membros da subcomissão em como essa decisão foi tomada, não é? Ou seja, terá sido apenas uma espécie de uma nota de imprensa. Aquela nota que, no fundo, Gino Carneiro leu aos jornalistas, terá sido a mesma que foi entregue à candidatura de Gino Carneiro, que, de resto, acaba por ser também uma violação procedimental e que acaba por ser um dos aspectos-chave desta providência cautelar que foi acionada pela candidatura de Gino Carneiro.
1: E o que é que o MPLA e o país ganhariam com um eventual retorno da ala José Eduardista, que deixou marcas indeléveis na história do país?
0: Eu penso que a questão de Gino Carneiro, num primeiro momento, deve ser vista no contexto da luta no MPLA. O que me parece é que uma eventual aceitação da candidatura de Gino Carneiro poderia ser um sinal importante na perspectiva da democratização do MPLA, porque essa é a primeira grande luta que se trava, não é? Antes mesmo daquilo que eventualmente se possa esperar que Gino Carneiro fizesse pelo país, esta luta de Gino Carneiro, em primeiro lugar, encerra essa questão importante. Porque, como sabemos todos, o MPLA nunca teve múltiplas candidaturas, é o único partido relevante em Angola que até agora não realiza múltiplas candidaturas nos seus congressos. Portanto, num primeiro momento, essa candidatura representaria uma espécie, eventualmente, o início de um processo mais sério de democratização do MPLA. Porque nós nunca tivemos isso. E ter dois, digamos assim, dois tubarões, se me permite a expressão, em confronto direto num congresso, isso seria um sinal importante. Que, caso fosse efetivado, poderia eventualmente ter consequências até do ponto de vista do próprio processo político do país. Porque aquilo que se questiona hoje é como é possível que um partido que governa o país desde que ele existe praticamente como tal, que não aceita múltiplas candidaturas, que não aceita democratizar-se, é capaz de permitir a democratização efetiva do país. Ora, isso aparentemente não é possível.
1: Esta luta entre figuras maduras no MPLA empurra-nos para uma questão: quais os riscos para um país maioritariamente composto por jovens continuar a ser liderado por pessoas quase consideradas anciãs? O atual presidente, João Lourenço, tem 72 anos e Gino Carneiro, que se candidata à liderança do partido, tem 71 anos de idade.
0: Não, o risco, assim, se percebo bem a questão, eu penso que, desde logo, o MPLA já começa a apresentar-se com a tal narrativa da vitória em 2027. Portanto, qualquer que seja o seu candidato, o candidato que saia desse Congresso de 2026, em princípio, como os estatutos do MPLA agora não obrigam que o presidente do partido seja necessariamente o cabeça de lista, mas, ou seja, se João Lourenço for presidente do MPLA, o cabeça de lista será seguramente uma outra figura, mas seguramente será uma figura também que deverá representar uma espécie de continuidade daquilo que é João Lourenço. Portanto, olhando as coisas na forma como coloca a questão, o risco de Angola continuar, eu não diria necessariamente as pessoas, mas o risco de Angola continuar a ser governada pelo MPLA numa espécie de uma lógica de continuidade em relação àquilo que nós vimos até hoje é muito grande.
1: Mas a continuidade lourencista também pode ser feita via sangue novo, não é?
0: É possível, é verdade que os sinais agora sugerem que esta possibilidade parece cada vez mais remota, porque as circunstâncias, aquilo que nós vemos hoje sugere que João Lourenço também tem um certo receio sobre o seu próprio futuro. Aliás, toda essa luta política no sentido de garantir o processo, de controlar o processo de transição e garantir que o próximo líder seja por si indicado, sugere isso mesmo. Ele tem receios muito fortes sobre o seu futuro imediato, por conta, obviamente, da desgovernação, digamos, desses últimos 10 anos, e aparentemente deverá apostar numa figura que lhe dê estas garantias que ele procura, não é?
1: Mas o Evaristo Mulasa sabe que nenhum delfim segue infinitamente o seu mentor, pelo menos os casos em África comprovam isso.
0: Claramente, concordo plenamente consigo, mas o que o Presidente São Lourenço está a fazer neste momento são contas de matemática muito simples. Entre correr o risco apostando num delfim e correr o risco apostando num desconhecido, entre aspas, ele seguramente há de apostar num delfim, não tínhamos dúvida.
1: Evaristo Mulasa, foi um prazer tê-lo no radar. Obrigada e até mais. Será que é possível avaliar este caso numa perspectiva meramente técnico-jurídica? Como vai julgar a justiça angolana este processo relacionado com a candidatura de Gino Carneiro à liderança do MPLA? O jurista Agostinho Candando apresentou a sua apreciação à DW.
2: Se o Tribunal Constitucional irá favorecer a decisão para Gino Carneiro, nós não sabemos. Mas a única coisa que sabemos é que, por se tratar de um processo extremamente político e ao mesmo tempo politizado, estamos diante de um ordenamento jurídico que tem as suas leis muito bem bonitas, inclusive, mas são pouco funcionais. São pouco funcionais porque o Tribunal Constitucional, que deveria ser o garante da ordem jurídica constitucional a nível da República de Angola, remete-se simplesmente àquilo que nós chamamos já, de forma pejorativa, por ordens superiores. E ordens superiores não são mais senão as ordens que vêm direta ou indiretamente de Sua Excelência, Sr. Presidente da República, João Manuel Gonçalves Lourenço. Então, estamos a querer dizer que vamos esperar para ver, porque, no final das contas, toda e qualquer decisão que não favorece o titular do Poder Executivo, em princípio, quer a Assembleia Nacional, que é o Poder Legislativo, quer os tribunais, e aqui, em caso concreto, o Tribunal Constitucional, que é o Poder Judicial, dificilmente fazem-no contra o detentor do Poder Executivo.
1: Vamos continuar a abordar o polémico caso de Gino Carneiro, agora com Denilson Duro, especialista em governação e política pública, também numa perspectiva mais macro. Terminou esta quarta-feira o prazo dado pelo Constitucional para o MPLA justificar a recusa da candidatura de Gino Carneiro à liderança do partido, mas não se conhecem até hoje os desenvolvimentos. Denilson Duro, olá, obrigada pela sua participação no programa. Será que o MPLA respondeu à notificação do Tribunal Constitucional?
3: Pronto, mais uma vez, enfim, bom dia, boa tarde, boa noite, ao horário em que estivermos acompanhando. Creio que sim, enfim, as instituições têm um formato próprio de diálogo ou de comunicação, a chamada comunicação institucional, que é via burocrática. Presumo eu que o MPLA deve ter respondido por esta via.
1: Aos olhos do povo e por causa desta queixa no Constitucional, segundo o meme nas redes sociais, o que se diz é que o MPLA meteu queixa junto do MPLA, ou um dos MPLAs meteu queixa no MPLA. Quer-nos resumir o histórico dos juízes que compõem o Constitucional, cuja independência tem sido questionada com frequência, tanto por juristas como por setores da oposição?
3: Pronto, a história do MPLA confunde-se com a história do país, né? Enfim, boa parte dos servidores públicos, essencialmente do grande escalão do Estado, são ligados a partidos políticos. Falou essencialmente do partido do MPLA, que governa há 50 anos. E eventualmente, a composição de um tribunal superior não vai, eventualmente, enfim, não cumprir esses pressupostos de pessoas que já tiveram alguma militância no MPLA, ou até mesmo em outros partidos, porque tenhamos aqui nota de que o Tribunal Constitucional não é um tribunal propriamente de representação social, ou da sociedade civil, tem entes partidários, tanto que o Partido UNITA tem a sua representação, tem juízes que representam a sua percentagem de representação partidária neste tribunal, que é um tribunal que delimita conflitos partidários, eleitorais, enfim, e até mesmo em sede de análise de processos que precisam de apreciação em sede deste tribunal. Enfim, então temos que entender que o país, nos 50 anos, tem esse passivo de ter a sua classe de dirigentes ligados a partidos políticos. Então, qual é a questão que vamos colocar? É o MPLA a julgar o MPLA? Sim, não é, nessa perspectiva, é o MPLA a ser julgado por um tribunal que eventualmente tem juízes com histórico de ter passado algum partido político, onde se insere também o MPLA. Daí é que exige a maior imparcialidade, integridade e, acima de tudo, maior análise de dados. Me parece que não é um julgamento de personalidade ou de comportamento, é de aferimento de dados. E os dados não levam muito trabalho, é só conferir se os dados são fiáveis, se são credíveis, se são falsos ou não, para que efetivamente se formule uma decisão do tribunal. Então, estamos em sede de perícia na análise de dados. É isso que se pede a nível daquele conselho, daquele colégio de juízes que fazem parte do Tribunal Constitucional.
1: Mas até aqui é possível medir se o Tribunal Constitucional está a atuar de forma independente ou se tende para possíveis manobras de entretenimento ou dilatórias?
3: Vês algo, o histórico do Tribunal Constitucional não é muito aquém. muito aqui se levantar muitas suspeições. Temos um grande desafio a nível da própria administração da justiça em Angola, onde se servem os tribunais, mas o Tribunal Constitucional me parece o tribunal mais aberto à população, que mais comunica, que mais tem tido algum tipo de ajuizamento de processos consensuais, com alguma legitimidade a quem eles representam o povo. Então, me parece que é um tribunal que tem poucas polêmicas em termos de decisões. E aí, assim, é aí quando nos coloca a grande questão: será que desta vez o tribunal vai cumprir, vai manter a sua reputação que vem construindo durante esse tempo? Eu creio que sim, vamos levantar essa suspensão, mas ainda assim temos o histórico. O nosso histórico é de uma justiça que está a se construir, uma justiça em que quer atingir o nível de eficiência e essencialmente de confiança do cidadão, e me parece que o Tribunal Constitucional dessa vez poderá eventualmente configurar-se nessa perspectiva de trazer justiça efetiva.
1: Denilson Duro, vamos agora falar de eventuais retaliações. Os membros do MPLA que assumiram o seu apoio a Gino Carneiro podem vir a pagar internamente por isso?
3: Pronto, vamos lá. As retaliações existem sobre duas perspectivas. Retaliações de ter não cumprido pressupostos normativos, ou seja, não cumpriste as regras internas, no caso os estatutos, as diretivas e outras, passas por uma censura ou um processo disciplinar do partido. Mas depois temos um outro tipo de retaliação, a retaliação por ter ferido a cultura organizacional. Essa aqui é mais séria e é mais perigosa, porque não lhe dizem o que é que violaste em termos legais, mas no comportamento, na relação interna em termos de cultura organizacional, é retalhado na perspectiva de que o MPLA, como qualquer organização, tem os seus valores. Os seus valores são explícitos e implícitos. E isso nos implícito aí remete na profundidade, no corredor escuro do poder, onde eventualmente nem todos devem aceder. E se aceder, eventualmente tem retaliações, como qualquer partido, qualquer organização. É aquela coisa de pensar, eu não violei a lei, mas eventualmente violaste a regulação ou a gestão do poder da organização que pertences. Então, como qualquer organização, se eventualmente acharem que este comportamento violou princípios culturais ou de organização ou de cultura organizacional, eventualmente vai ter retaliação. Se eventualmente é violação dos pressupostos normativos, também não vamos chamar retaliação, vai decorrer um processo disciplinar por ter violado os pressupostos estatutários, os pressupostos das diretivas, dos regulamentos do MPLA.
1: João Lourenço ou Higino Carneiro, como avalia o peso de cada um? Um deles teria maior capital moral e político que outro, ou estamos perante uma situação que muitos resumiriam a máxima popular, que venha o diabo e escolha?
3: O MPLA não é um partido de individualidades. O MPLA é um partido de coletividade. Todo esse alvoroço em torno de João Lourenço, Gino Carneiro, até José Eduardo Santos, que deu uma espécie de personalismo ou individualismo do MPLA, é só na perspectiva de como é que o MPLA se apresenta na sociedade. O MPLA, o seu coletivo, elege uma única pessoa e todo esse coletivo coloca-se em torno dessa liderança. Mas é como um formato de poder na cultura do MPLA.
1: Muito obrigada pelo seu contributo no nosso espaço, Denilson Duro. Até mais. 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
1: Sintonia então de boa 88.1 FM, obrigado desde já para a preferência e para a sintonia. Caliço, onde boa RC, não teria então lido a conduzir mais o número de manhã RC diretamente dali de África 70 para Sal e da África 70 para o mundo. Pois é, aquele abraço, boa semana. A semana que começou hoje, dia 10 de agosto de 2026. Daqui a pouco não tem previsão de tempo a nível nacional. Também não tem o horóscopo do dia, informação desportiva num fim de semana que Liga Portuguesa. Comecei também num fim de semana que não tive final de campeonato nacional de sub-19. Vamos saber a nível regional, nacional. Nota na verão, informações esportivas é pouco, mas está também trazemos-nos pequena página desportiva ali na BRC. Na terceira hora, nota ficaria que nos espaço consumidor em alerta, ali na sintonia de Boa RC. Aquele abraço especial para Boa, obrigada para a preferência e para a sintonia. Votos de um ótimo dia e de uma ótima semana. Aquele bom magazine matinal, Boa Manhã RC, ali na Boa Sintonia Amiga de 88.1 FM.

Sem ninguém, calha som de boa Rádio Comunitária de Espargos, boa 88.1 FM, música ali de Liviti, Jorge Nedli, cantote para seus anos. Vamos à previsão de tempo para hoje, caro 20, dia 10 de agosto. Hoje então, previsão de tempo dia 10 de agosto de 2023, tendência parcialmente nublado, por vezes muito, por vezes localmente nublado, visibilidade boa igual superior a 10 km, vento de norte-nordeste, bananosa moderada 12 a 28 km/h, soprando ocasionalmente fresco de 29 a 38 km/h em Barla Vento Ocidental e localmente fraco de 8 a 11 km/h em Sota Vento. Estado do mar, ondas de norte-nordeste, 1 a 2,5 metros, sul-sudoeste em Sota Vento, passando de 1,5 a 3 metros mais a norte do arquipélago, no início da noite, localmente a rondar 1 metro em zonas costeiras sul. Temperatura máxima para dia 2, temperatura entre 30 e 32 graus, atingindo os 33 graus em algumas localidades de Sota Vento. Informação do Instituto Nacional de Meteorologia e Geofísica, meteorologista de serviço Carlos Muniz. Pois é, a temperatura máxima para dia 2 no território nacional também está em 30 a 32 graus, atingindo os 33 graus em algumas localidades de Sota Vento. Aquele abraço então, para boa, bom dia, Manterigode de Manoche, não tive lido o vice-seu Zani. Lá não está convidado a ser delegado para o estado de Manoche.

Então, conta, conta, sintonia então de Rádio Comunitária de Espargos, 88.1 FM, boa sintonia amiga, sempre um prazer estar de Lima Bones, boa rádio. Nesse verão, mês de agosto, espero que tudo te corra direito e agora não te a fazer votos para tudo, continua-te a correr direito. Pois é, vamos o que é que Deus tem previsto para a BOP segunda-feira, então. Não estou começando a carneiro que te a trazer, a semana começará agitada, com muitas comunicações, deslocamentos e abertura para novas relações que poderão surgir pelas redes e até de maneira casual. Não se iluda com aparências, a proximidade dos filhos e novos planos para a vida íntima animarão o clima em casa. Aproveite para organizar ideias de um projeto autoral. Touro, boas notícias no trabalho pedirão checagem, desfaça confusões e não se iluda com miragem. O ditado mais vale um pássaro na mão do que dois voando valerá hoje. Um contacto próximo trará uma informação relevante que orientará as escolhas. O seu jeito calmo passará a favor numa negociação importante. Retome uma antiga parceria, prestígio em alta. Gêmeos. Assuntos financeiros estarão em destaque, organize as contas e defina a prioridade antes de assumir novos compromissos. O amor e o lazer trarão leveza e inspiração para você começar a semana com força total. Evite acreditar em propostas sem lastro, por mais encantadoras que pareça. Bom mesmo será se cercar de fontes confiáveis, amor em alta. Câncer. Nada melhor do que começar o dia com autocuidado e visualizar o que quer para o futuro. A perspectiva de crescimento profissional e financeiro serão positivos. Organize o orçamento e planeje os próximos investimentos com calma. Conversas com a família darão nitidez aos sonhos. Prepare-se para novas conquistas e para mais estabilidade. Leão, as melhores soluções virão em momentos silenciosos de meditação e relaxamento. Comece o dia em conexão com a sua força interior. Uma parceria ganhará profundidade e poderá se transformar em algo duradouro. No amor, evite idealizar demais quem você mal conhece. Critérios estarão mais exigentes. Novas amizades estarão no radar. Virgem, saúde, hábitos e rotinas pedirão atenção. Reformule a agenda e distribua melhor o seu tempo de trabalho e de autocuidado. Pequenas reformulações da agenda poderão dar grandes resultados. Amigos darão apoio em um assunto prático que estava parado. Evite gastar dinheiro com um encantamento passageiro. Descanse, desacelere. Libra, vista a sua melhor versão e comece uma semana com maior abertura social. Investimentos no seu futuro. Charme, empatia, elegância e diplomacia não faltarão nesta fase com Vênus em seu signo. Seus poderes e encantos estarão em destaque. Reuniões profissionais serão bem-sucedidas. Valorize seus talentos e firme sua posição no grupo. Escorpião, será bom momento para viajar, iniciar um curso ou uma formação académica, resolver questões de documentação e colocar a vida em ordem. Rotina disciplinada beneficiará a saúde e o trabalho. Aumente sua produção, você poderá firmar um contrato promissor e alavancar a carreira. No amor, tempo de esperar, avalie expectativas com calma. Sagitário, conexão com alguém influente abrirá um caminho inesperado neste início de semana. Conversas e ideias fluirão com facilidade rara. Um assunto de dinheiro compartilhado poderá se resolver com franqueza, sem nenhum estresse. Evite promessas exageradas e idealizações. Uma máscara social poderá cair. Fique de longe de gente confusa. Capricórnio, um acordo poderá finalmente sair do papel. O dia favorecerá associações e parcerias. As finanças ganharão reforço com uma decisão firme e bem calculada. Negocie uma proposta profissional e concretize as mudanças desejadas. Mercúrio trará reflexões importantes sobre o caminho a seguir. Planos de futuro darão segurança no amor. A semana terminará com conquistas no trabalho e muita produtividade. Brilhe nas reuniões e nos eventos profissionais. Você estará com força total para unir e
para unir a equipe, firmar alianças, fortalecer sua posição e ganhar a confiança de chefes e autoridades. Conexões com pessoas de fora abrirão portas, formaliza uma relação especial, casamento em alta. Peixes, assuntos íntimos e acordos financeiros a dois estarão em destaque neste início de semana, após uma conversa franca para resolver uma pendência do passado ou dos filhos e ganhar maior tranquilidade. Será um ótimo momento para aprofundar vínculos e dar maior leveza às relações familiares, sucessos financeiros no trabalho, se organize melhor. Sonson é de RCE, assim foi nós horóscopo do dia.

Bom dia, novamente, obrigada pela preferência, que ali são de boa rádio comunitária de Espargos, manhã RC, de segunda-feira, manhã RC ali relaxada, com boa música, tranquilidade, diretamente de nosso quartel-general, e nosso quartel-general ali na zona de África 70. Aquele abraço e que tudo está correndo durante a semana. Pois é, na nossa página desportiva de hoje, moda já no Flóbi, pouca coisa, né? Mas não está bem. Também atualizou porque foi esse fim de semana esportivo a nível regional, a nível nacional e sobretudo a nível internacional. Então, a partir de agora, então, nota bem para nós a página desportiva, nota bem então para nós a página desportiva ali na sintonia de Boa Rádio Comunitária de Espargos. Nota começa, caro ouvinte, da flop de Campeonato Nacional de Sub-19, equipa de Batuque vence a equipa de Vitória de Maio por 1-0 e Batuque sagra campeão nacional de Sub-19. Após prolongamento, um jogo que teve lá trancó, 0-0, algumas oportunidades para uma outra equipa, mas no prolongamento, depois de uma jogada dentro da área, Batuque conseguiu fazer um gol e ele vence, leva esse troféu para São Vicente. Equipa de Vitória de Maio, bem com geração especial, quando passou, estive na final de Campeonato Nacional de Sub-17, se perder meio pif, aquele mesmo geração, se bipa Sub-19, jogou-se final, mas Batuque, esse acaba para perder a final também, mas é um trabalho que é para parabenizar as equipas, a Escola de Futebol da Anília de Maio, que fazia um excelente Campeonato Nacional de Sub-19, então esse acaba para vencer por 1-0, após prolongamento, caro ouvinte. Foi uma boa partida de Sub-19, um jogo que teve transmissão na GAFT, uma boa partida de Sub-19, então Batuque é novo campeão nacional de Sub-19. Falando em provas nacionais, equipa São Vicentina, feminino de equipa de São Vicentina, perder final de campeonato nacional de basquetebol feminino. ABC vence a família, ele será campeão de Cabo Verde. Equipa feminina da ABC de Santiago Sul conquista na noite desde domingo a título nacional da época 25-26 ao vencer a formação de La Família de São Vicente por 56-44 na final disputada na pavilhão Vavá Duarte. A partida decisiva foi marcada para um reviravolta no marcador, que formação São Vicentino comandado para a CBI a exercer domínio na primeira metade de encontro, vencendo que as dois primeiros períodos, garantindo vantagem de 5 pontos. Na etapa complementar, turma orientada para César Pinto, regressa com convicção, ele protagoniza exibição convincente para vencer naquele terceiro período e quarto período, e assim equipa de ABC é campeão nacional de basquetebol feminino, caro ouvinte. Ainda a nível de esse fim de semana desportiva, o que é que não pode falar de torneio

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A nível de informação esportiva que marquei esse fim de semana, é aquele que não tinha reservote para bom. A nível internacional, alguns campeonatos já tita da pontapé de saída, sobretudo campeonato português, que arranca esta semana ali sim, jornada 1 da Liga Portuguesa, daqueles liga que não te segui ali na boa rádio na Europa, fui primeira liga e que da pontapé de saída. Então, não tive Estoril de Praia 1, Famalicão 1, Marítimo 1, Casa Pia 0, Vitória 0, Arouca 1, Estrada da Amadora 2, Sporting 2, Porto 2, Alverca 0, Gil Vicente 1, Rio Ave 0, Moreirense 2, Sporting Braga 2, Benfica 2, Académico 2, Santa Clara Nacional, esta jornada, hoje quando for 8:15. Um derby fora de continente, Santa Clara é de Açores e Nacional é de Madeira. Caro ouvindo jogos, então, é que está marca esse fim de semana, jogos que marca esse fim de semana desportiva que já passa, para falar porque já agora Madeira tem dois equipas na primeira divisão, né? Marítimo que vence a Casa Pia por 1-0 e Nacional que está jogando hoje Santa Clara, que é de Açores. Pois é, Liga Portuguesa. Outra liga que não está a seguir, mas já está bem avançada, é a Liga Brasileira. Tive mais uma jornada esse fim de semana ali sim. No Campeonato Brasileiro, Grêmio vence São Paulo para 2-1. Remo e Atlético Mineiro empata 2. Curitiba 2, Chapecoense 1. Botafogo 1, Fluminense 1. Cruzeiro 3, Mirassol 1. Palmeiras 0, Internacional 0. Bahia 0, Vasco 0. Red Bull Bragantino 0, Corinthians 2. Santos 0, Atlético Paranaense 2. Flamengo 2, Vitória 0. Palmeiras tem 48 pontos. Flamengo tem 42. Atlético Paranaense tem 40. Fluminense tem 35. Cruzeiros 33. É que as equipas mais bem classificou-se no Campeonato Brasileiro de Futebol. Na zona de descida, Santos 22, Vasco 22, Remo 22 e Chapecoense 10 pontos. Aquela equipa que está na zona de despromoção de Campeonato Brasileiro. Caso de campeonato, Espanha arranca esse fim de semana ali. Esse fim de semana ali, Campeonato Espanhol também arranca. Esse fim de semana ali também arranca Liga Alemã também. E esse fim de semana que tive também tem Super Taça de Inglaterra, porque na Premier League e Liga Italiana arranca só aquela outra semana, caro ouvinte. Então, assim fui nos passagem para nos páginas desportivas, ali na boa Rádio Comunitária de Espargos. Seguindo Lima Boa, na boa 88.1 FM, daqui a pouco então, não teve que ali que nos Espaço Consumidor em Alerta, ali na boa RCM.

0: plataforma 15 da ADECO, Associação para a Defesa do Consumidor. Um espaço onde abordamos temas que têm impacto no consumo e no seu papel enquanto cidadão. Fique connosco e conheça os destaques que marcam esta edição. Sobre a importância da qualidade no atendimento ao público, conversamos com o formador, especialista em atendimento ao cliente e mentor da Gala Encantar Cabo Verde, Luzito Veiga. Em informação jurídica, fica a saber em que situações se considera existir legítima defesa e quais os requisitos exigidos por lei para o seu reconhecimento. Érico Pinheiro, docente e presidente da Casa da Ciência no Polo da UNICV em Mindelo, fala sobre a segurança no comércio eletrónico, riscos, práticas seguras e a importância da literacia digital. No Minuto do Consumidor, Walter Delgado faz uma chamada de atenção sobre as reservas online de hospedagem. Conheça os seus direitos para que possa viajar com segurança. No quinto microprograma informativo do projeto Acreditar para Incluir, fortalecendo as vozes e os direitos das pessoas com deficiência, refletimos sobre o poder das pequenas escolhas na construção de uma sociedade mais inclusiva. A ADECO responde quais são as consequências de assinar um contrato sem ler todas as condições. A Herman Freire explica como transformar talentos em rendimento através da educação financeira e do empreendedorismo. Na rúbrica Consumo Consciente, a Kathleen Silva partilha recomendações sobre como evitar as principais fontes de microplásticos em sua casa. Em Direitos e Deveres do Cidadão Consumidor, informe-se sobre o direito à informação, sobre custos adicionais e dever de verificar os encargos. E, por último, a importância de associar-se à ADECO. Vamos agora ao desenvolvimento dos temas anunciados. O atendimento ao público é muitas vezes o principal contacto entre consumidores e empresas. Quando é prestado com qualidade, promove a confiança, ajuda a prevenir conflitos e contribui para relações de consumo mais justas e equilibradas. Para falar sobre a importância do atendimento ao público e o seu impacto na proteção dos direitos dos consumidores, conversamos com o formador, especialista em atendimento ao cliente e mentor da Gala Encantar Cabo Verde, Luzito Veiga.
1: Antes de mais, cumprimento os ouvintes da ADECO, cumprimento também todos os atendedores e associados da ADECO e dizer que é uma grande satisfação estar aqui para falar sobre atendimento. Bom, ao nosso ver, o atendimento de qualidade é aquele que o atendedor apresenta conhecimento sobre aquilo que vende ou o serviço que presta, que o atendedor que tem um comprometimento forte naquilo que faz, dá respostas eficazes, o atendedor que conhece aquilo que faz, comunica também de forma eficaz, é o atendedor que corresponde à expectativa do cliente, mas acima de tudo é o atendedor que sabe que o cliente precisa de uma satisfação eficaz e que o atendimento que corresponde ou que satisfaz o cliente é aquele que vai de encontro às suas expectativas. O atendedor não é uma pessoa qualquer. Eu costumo dizer que para ser atendedor é preciso um conjunto de competência que muitas vezes nem uma licenciatura é suficiente. Mas dizer que, antes de mais, eles têm que ter habilidades. Tem que ter atitude e tem que ter conhecimento. Habilidade para construir relações, para conhecer as técnicas de venda, as fases de atendimento, identificar as necessidades, apresentar soluções, fechar uma venda quando tiver que ser, gerir reclamações e organização pessoal. No que toca a atitude, mental positiva, a energia, a flexibilidade e adaptação, a iniciativa, a ambição, a motivação, a responsabilidade, o entusiasmo e a autonomia. No que toca ao conhecimento do mercado, do cliente, do produto, dos serviços, da concorrência, dos objetivos estratégicos e comerciais das empresas e dos pontos de venda. Como vê, são muitas competências que o atendedor deve reunir. Um bom atendimento, ela faz parte da qualidade do serviço. Então, o direito que o consumidor tem à qualidade do serviço, ela naturalmente engloba um bom atendimento. Se o atendedor não apresenta um serviço que vai de encontro à expectativa do cliente ou que seja satisfatório, então aí ele começa a pecar no que toca ao cumprimento da sua parte no relacionamento com o cliente. Mas, para além disso, é também importante porque, na gestão de reclamações, eu acredito que o atendedor ele pode criar um compromisso com o cliente que impede ou dificulta ruídos ou conflito durante o atendimento. Então, um atendedor ele é um fazedor de relações. Se ele é um fazedor de relações, ele conhece, ele tem as competências, as habilidades e as atitudes adequadas, então ele sabe que uma das coisas que ele deve fazer para cumprir a expectativa do cliente é evitar tudo aquilo que seja o conflito e aí, sobretudo, proteger que o cliente tem direito e que ele deve proteger esses direitos do cliente também. Em Cantaca Verde é certamente o maior encontro dos profissionais do atendimento em Cabo Verde. A ideia é promover a qualidade do atendimento, a ideia é juntar profissionais para a valorização da classe, a ideia também é promover Cabo Verde a nível da qualidade do atendimento na prestação de serviços. Todos os anos juntamos 10 palestrantes, gente de grande interesse nacional e internacional para partilhar ideias. Juntamos 3 conferências onde atua 9 conferencistas. Temos o prémio CAC Casa Amiga do Cliente para além da Expo Encantar. Então, neste momento estamos na nossa 6ª edição, onde nós já premiamos 5 atendedores com o prémio de 150 mil escudos, mas a questão nem está no valor monetário, mas a questão foca-se na valorização e no reconhecimento do trabalho bem feito. Nós acreditamos que, de facto, temos espaços de melhoria em Cabo Verde, mas temos muitas pessoas, muita gente a fazer o seu trabalho bem feito e isso também, no nosso ponto de vista, merece reconhecimento. Então, eu acredito que a Gala Encantar Cabo Verde, para além de juntar pessoas, criar ideias multiplicadoras, levar as pessoas a pensar na qualidade e criar um foco especial no atendimento, também é um espaço que leva à melhoria ou que promove a ideia da qualidade do atendimento em Cabo Verde. Nós acreditamos que a excelência se constrói e, por isso, a ideia de todos os anos termos um espaço onde as pessoas se reúnem, debatem o atendimento, debatem a qualidade, veem o bem feito, até também discutir aquilo que está menos bem, eu acredito que é um espaço, de facto, de grande valia. De facto, as instituições devem saber que a qualidade é a porta de entrada, que muitas vezes podem até ter bons produtos, mas que se o relacionamento for mau, se as pessoas que entregam os produtos não forem bons ou não tiverem as competências necessárias, nunca vai ficar a percepção de que são bons naquilo que fazem. Então, eu acredito que a qualidade de atendimento é essencial para qualquer instituição, não só pelo clichê de que o cliente satisfeito volta sempre, de que um bom relacionamento maximiza a possibilidade de fechar a venda, mas principalmente porque se as instituições reconhecerem a importância do atendimento e valorizarem, acredito que tanto o cliente interno como o cliente externo vão criar uma maior conexão com os negócios ou com o serviço que prestam. Mas os profissionais também devem saber da sua responsabilidade nesse processo. Eu costumo dizer que os profissionais devem ter um bocadinho mais de ambição, querer mais coisas, valorizar o seu potencial, mas principalmente também terem brilho para deixarem um legado, porque já passou o tempo de fazer qualquer coisa. Hoje em dia nós precisamos de ser especialistas naquilo que fazemos e deixar para os nossos filhos, para os nossos netos, para a sociedade, aquilo que é o melhor que sabemos fazer. Hoje em dia estamos a atravessar um momento incrível. Cabo Verde como nação, o Tubarão Jesus deixou marca no mundo e isso vai ter impacto, vai ter resultado em Cabo Verde. Então, quando esse momento chegar, nós devemos estar preparados, as empresas devem estar preparadas, os profissionais devem estar preparados e dispostos a aproveitar o máximo, a tirar o máximo proveito daquilo que já se fez.
0: Certamente já ouviu falar em legítima defesa. Trata-se de um instituto jurídico que permite a uma pessoa recorrer à força para se proteger ou proteger outra pessoa de uma agressão injusta, desde que a reação seja necessária e proporcional. Na habitual rúbrica Informação Jurídica, a jurista da ADECO, Dirlene Miranda, explica de forma simples e pormenorizada em que situações se considera existir legítima defesa e quais os requisitos exigidos por lei para o seu reconhecimento.
2: A legítima defesa é um instituto jurídico previsto no Código Penal Cabo-Verdiano que permite a uma pessoa defender-se ou defender outra pessoa quando existe uma agressão injusta, atual ou iminente contra um direito legalmente protegido. Nessas circunstâncias, a lei considera que a reação do agente é justificada, afastando a ilicitude da sua conduta. A razão de ser da legítima defesa é simples. Ninguém é obrigado a suportar passivamente uma agressão ilegal quando pode reagir para proteger a sua vida, a sua integridade física, a sua liberdade, o seu patrimônio ou qualquer outro direito protegido pela lei. Contudo, nem toda reação a uma agressão constitui legítima defesa. Para que esta exista, é necessário que estejam reunidos determinados requisitos. Em primeiro lugar, deve existir uma agressão injusta, ou seja, uma conduta ilícita praticada por outra pessoa que coloque em perigo um direito protegido pela lei. Essa agressão pode ser dirigida contra a própria vítima ou contra terceiros. Em segundo lugar, a agressão deve ser atual ou iminente. Isto significa que a agressão está a acontecer ou prestes a acontecer. A legítima defesa não se aplica quando a reação ocorre depois do perigo já ter terminado ou quando é motivada por vingança ou retaliação. É igualmente necessário que a reação seja necessária para afastar a agressão. A pessoa só pode recorrer aos meios indispensáveis para impedir ou fazer cessar o ataque quando não existe outra forma eficaz de proteger o direito ameaçado. Por último, a defesa deve ser proporcional à gravidade da agressão. A lei não exige que a resposta seja exatamente igual ao ataque, mas exige que não exceda o que é razoavelmente necessário para eliminar o perigo. Por exemplo, uma pessoa é agredida na via pública e, para impedir que continue a ser atingida, empurra o agressor e consegue afastá-lo. Nesta situação, poderá estar a agir em legítima defesa, pois utilizou o meio necessário para fazer cessar uma agressão atual. Por outro lado, se o agressor já tiver desistido do ataque ou estiver imobilizado e, ainda assim, a vítima continuar a agredi-lo, essa conduta deixa, em princípio, de estar protegida pela legítima defesa. Nessa situação, a reação já não visa afastar um perigo atual, mas constitui uma atuação excessiva que poderá gerar responsabilidade penal. Assim, a legítima defesa não autoriza qualquer reação perante uma agressão. O que a lei protege é o direito de qualquer pessoa reagir de forma necessária e proporcional para impedir uma agressão injusta que esteja a ocorrer ou seja iminente. Deste modo, o Código Penal Cabo-Verdiano procura conciliar dois valores fundamentais: o direito de cada cidadão à proteção da sua pessoa e dos seus bens e a necessidade de impedir que a defesa se transforme num ato de vingança ou violência injustificada.
0: A segurança no comércio eletrónico é um desafio cada vez mais presente na vida dos consumidores. Conhecer os riscos, adotar práticas seguras e reforçar a literacia digital são passos essenciais para uma utilização mais segura da internet. Sobre este tema, conversamos com o docente e presidente da Casa da Ciência no Polo da UNICV em Mindelo, Érico Pinheiro.
3: Comprar na internet é tal e qual ir ao supermercado hoje em dia. Então, neste caso, comprar online acaba por ser bastante cómodo, mas esta comodidade também traz consigo alguns riscos. Então é de suma importância que nós tenhamos em mente que, ao comprar online, nós estamos sujeitos a estes riscos e estes riscos não estão inerentes única e exclusivamente à tecnologia, mas também do comportamento e da atenção do consumidor. Então, antes de nós comprarmos online, há uma série de cuidados que nós devemos ter, cuidados simples, mas extremamente importante. Uma delas é verificar se o site é seguro. Quando nós colocamos o endereço no nosso browser, verificar se esse endereço começa com HTTPS, que é o protocolo que garante que, ou indica que há proteção na transmissão dos dados. Outro cuidado que nós devemos ter é, antes de comprar em qualquer loja, verificar a reputação desta. Ou seja, verificar se ali existem feedbacks de outros consumidores que utilizaram esses bens ou serviços. Verificar também se existe um canal de comunicação, caso algo não corra bem, para que nós possamos contactar a respectiva empresa, como também endereço físico, entre outras informações. Ou seja, qualquer empresa idónea facilmente vai disponibilizar esse tipo de informações. Outra questão que nós devemos ter cuidado é a questão da utilização do Wi-Fi público. Quando nós conectamos a um Wi-Fi para realizar transações, nós estamos maximizando, não é? Facilitando para que esses nossos dados, não só pessoais, mas como bancários, sejam utilizados também por pessoas mal intencionadas. Outro cuidado que nós devemos ter enquanto consumidores é a ler com muita atenção as políticas de devolução, de entrega da empresa, guardar os comprovativos, porque estes também poderão ser utilizados mais tarde, não só para reclamar os nossos direitos, mas também a fazer com que nós todo o processo aconteça de uma forma tranquila. As fraudes são várias e nós podemos destacar, basicamente, com muita facilidade, três. Primeiro, são sites, o indivíduo mal intencionado acaba por clonar os sites legítimos. Então, para o consumidor, parece que é o site legítimo, ele faz ali, insere os seus dados, coloca os seus dados bancários, os seus dados pessoais, pensando que está fazendo uma transação legítima e, na verdade, está fornecendo os seus dados a pessoas mal intencionadas que, provavelmente, mais tarde, irão fazer a exploração dos mesmos. Outro tipo de ataque é o phishing, em que consiste em, normalmente, o utilizador recebe mensagens de telemóvel ou e-mails solicitando informações. E, normalmente, eles vêm acompanhados de links que acabam por nos redirecionar para plataformas ou sites fraudulentos, cujo objetivo é conseguir captar as nossas informações pessoais e bancárias. E, normalmente, esses links vêm com aquele sentido de urgência ou de oportunidades extraordinárias que nós podemos perder. Então, isso acaba por criar aquele sentimento de urgência no consumidor. E para que esse cliente não perca esse tipo de negócio, não é? Acaba por cair com muita facilidade nesse tipo de ataque. Outro ataque que nós temos e é que acontece com muita frequência e praticamente todos os dias nós acabamos por ver pessoas do nosso círculo caindo, infelizmente, nele, é quando nós pagamos por um serviço ou um bem e nós acabamos por não receber. Ou seja, a pessoa compra algo online, mas faz todas as transações como o vendedor solicitou, mas a pessoa acaba por não receber o seu bem ou serviço. A literacia digital é fundamental para que nós tenhamos um ambiente mais seguro para os nossos consumidores. Então, é de suma importância que nós entendamos que a segurança não é só uma questão de tecnologia, mas sim uma questão de comportamento e cuidados por parte dos consumidores. Então, é de extrema importância que hajam informações, não é? Hajam formações, workshops, para que esses consumidores consigam reconhecer esses tipos de ataques, não é? Ou situações que pode colocar em alguma situação de perigo. Por exemplo, quando o consumidor consegue seguir um protocolo e ver ali, verificar se um site é seguro, desconfiar de ofertas que são muito, parecem muito vantajosas para serem verdade, então esse consumidor acaba por ter uma consciência, um cuidado maior e que vai dificultar esse tipo de ataques. Eu acredito que as compras online é uma responsabilidade tripartida. Ou seja, nós temos um consumidor que deve verificar os sites antes de comprar. Nós temos as empresas, por exemplo, as entidades bancárias, que são responsáveis por garantir plataformas de pagamentos seguros e as autoridades que têm a responsabilidade de fiscalizar e de, também de promover esse tipo de conhecimento junto da população. Imaginando uma situação onde o consumidor, antes de comprar, ele acaba por verificar se o seu site é seguro, toma as medidas necessárias, desconfia das ofertas, que parecem muito boas para serem verdade. Então, a partir do momento que esse cliente faz isso, ele já elimina consideravelmente as chances de sofrer um ataque. Apesar que isso não é totalmente suficiente. Voltando para a questão das empresas, nomeadamente os bancos, estes têm a responsabilidade de investirem em plataformas com uma segurança muito mais robusta, também investir em políticas não só de devolução, como também de facilitar que as transações aconteçam da melhor forma possível, na proteção dos dados que são transmitidos entre cliente e servidor e por parte das autoridades. As autoridades têm a responsabilidade de fiscalizarem os mercados, como também de garantir que há uma maior sensibilização junto da população. Então, aqui é de extrema importância que nós tenhamos em mente que a questão da segurança, que muitas vezes pensa, é só uma questão de utilizar um antivírus, de ter um computador, ter firewalls e essas coisas. É importante sim, mas a segurança online não fica única e exclusivamente dependente da tecnologia, mas também da forma como nós comportamos e da forma da atenção que nós temos quando nós efetuamos estes tipos de transações online.
0: Reservar um alojamento pela internet pode ser rápido e conveniente, mas também exige alguns cuidados. Sabe quais são os seus direitos se o quarto não corresponder ao anunciado? O que fazer em caso de cancelamentos, cobranças indevidas ou até burlas? No Minuto do Consumidor, Walter Delgado informa como fazer reservas online de hospedagem com mais segurança e proteger os seus direitos antes, durante e depois da viagem.
4: Caro ouvinte, seja bem-vindo ao Minuto do Consumidor. Hoje vamos conhecer alguns dos seus direitos nas reservas online de hospedagem. Nos últimos anos, as reservas de hotéis, pensões e alojamentos locais pela internet tornaram-se uma prática cada vez mais comum em Cabo Verde, seja para férias nas ilhas, viagens de trabalho ou visitas a familiares. Muitos consumidores recorrem a plataformas digitais para encontrar preços mais atrativos e maior variedade de opções. No entanto, o aumento das reservas online também trouxe novos desafios para os consumidores. São frequentes as reclamações relacionadas com anúncios enganosos, fotografias que não correspondem à realidade, alojamentos inexistentes, cancelamentos de última hora, cobranças indevidas e dificuldades na obtenção de reembolso. Em Cabo Verde, onde o turismo representa um dos principais motores da economia, é fundamental que os direitos dos consumidores sejam respeitados. Quem contrata um serviço de hospedagem tem o direito de receber exatamente aquilo que lhe foi prometido no momento da reserva. Por exemplo, se o anúncio informa que o quarto possui ar-condicionado, acesso à internet, pequeno almoço incluído ou determinada localização, essas condições devem ser cumpridas. Caso o consumidor encontre um alojamento em condições muito diferentes das anunciadas, por exemplo, falta de higiene, equipamentos avariados, ausência dos serviços prometidos ou até um imóvel diferente daquele que foi reservado, deve comunicar imediatamente o problema ao estabelecimento ou à plataforma onde efetuou a reserva. Em muitos casos, é possível exigir uma solução adequada, como a substituição do alojamento, a redução do preço pago ou mesmo o reembolso quando o serviço não puder ser prestado nas condições contratadas. Outro aspecto importante diz respeito às cobranças. Antes de efetuar uma reserva, o consumidor deve ler atentamente as condições do contrato, verificar se existem taxas adicionais, conhecer a política de cancelamento e guardar todos os comprovativos de pagamento e da comunicação com o prestador do serviço. Estes documentos poderão ser essenciais caso seja necessário apresentar uma reclamação. Também é importante estar atento às burlas. Em Cabo Verde, tal como noutros países, existem pessoas que publicam anúncios falsos nas redes sociais ou em páginas não oficiais solicitando pagamento antecipado para alojamentos que não existem. Para evitar prejuízos, faça reservas apenas em plataformas reconhecidas junto de estabelecimentos devidamente identificados. Desconfie de preços muito baixos do valor do mercado e nunca efetue pagamentos sem confirmar a autenticidade da oferta. Quando o problema não é resolvido pelo fornecedor do serviço, o consumidor pode apresentar uma reclamação junto das entidades competentes de defesa do consumidor, que poderão orientar sobre os procedimentos adequados para a proteção dos seus direitos. Lembre-se, reservar um alojamento é celebrar um contrato e todo o contrato cria direitos e obrigações para ambas as partes. Informar-se antes de viajar, guardar toda a documentação da reserva e agir rapidamente perante qualquer irregularidade são atitudes que ajudam a prevenir prejuízos e garantem uma experiência mais segura. Minuto do Consumidor, porque conhecer os seus direitos é a melhor forma de os proteger.
0: Assinar um contrato sem ler os seus termos e condições parece um simples descuido, mas pode trazer consequências inesperadas. Na rubrica ADECO Responde, fica a saber quais são as consequências de assinar um contrato sem ler as condições e por que é tão importante conhecer os seus direitos antes de assumir qualquer compromisso.
2: Antes de assinar qualquer contrato, é importante ler com atenção todas as condições e compreender aquilo que está a ser aceito. A assinatura de um contrato representa, em regra, a manifestação da vontade de aceitar os direitos e as obrigações nele previstos. Por isso, não é aconselhável assinar um documento sem conhecer o seu conteúdo. Quando uma pessoa assina um contrato sem ler as suas condições, pode acabar por aceitar obrigações que desconhecia ou que não esperava. O contrato pode, por exemplo, estabelecer prazos, preços, formas de pagamento, períodos de fidelização, condições para cancelar ou terminar o contrato, penalizações ou outras responsabilidades. Se essas condições estiverem previstas de forma clara e forem legalmente válidas, a pessoa poderá ficar vinculada ao seu cumprimento. No entanto, isso não significa que qualquer cláusula incluída num contrato seja automaticamente válida apenas porque foi assinada. As cláusulas devem respeitar a lei, a boa-fé e os direitos das partes. Em determinadas situações, uma cláusula pode ser considerada abusiva, ilegal ou inválida, especialmente quando cria um desequilíbrio injustificado entre as partes ou quando o contratante não teve uma possibilidade real de conhecer e compreender a condição antes de aceitar o contrato. Nos contratos celebrados com consumidores, a informação deve ser apresentada de forma clara, verdadeira e compreensível, permitindo que o consumidor conheça as condições da contratação antes de tomar a sua decisão. O consumidor não deve ser levado a aceitar uma obrigação sem ter acesso adequado à informação necessária para fazer uma escolha consciente e livre. Por isso, antes de assinar, é importante ler o contrato na sua totalidade, verificar os valores a pagar, os prazos, as condições de cancelamento, as obrigações assumidas e eventuais penalizações. Sempre que houver alguma dúvida, deve-se pedir uma explicação à outra parte e, se necessário, solicitar uma cópia do contrato para analisar com mais calma antes de assinar. Assim, embora seja possível assinar um contrato sem o ler, essa decisão pode trazer consequências. A pessoa pode descobrir posteriormente que assumiu obrigações ou aceitou condições que desconhecia. A melhor forma de evitar problemas é não assinar por impulso ou por pressão e garantir que todas as condições do contrato foram lidas, compreendidas e esclarecidas antes da assinatura. Em caso de dúvida sobre uma cláusula ou sobre os efeitos do contrato, é aconselhável procurar esclarecimento junto da entidade responsável ou obter aconselhamento jurídico antes de assinar. A assinatura deve ser o resultado de uma decisão consciente e informada e não de uma simples formalidade.
0: Todos nós temos talentos e habilidades que podem tornar-se uma fonte de rendimento. Mas para transformar uma ideia num negócio sustentável, não basta ter talento. É preciso planeamento, organização e educação financeira. Por isso, a Herman Freire explica como é que a educação financeira e o empreendedorismo podem caminhar de mãos dadas para transformar talentos em oportunidades de rendimento.
5: Transformar talentos em rendimento. O poder da educação financeira e do empreendedorismo. Cada pessoa possui talentos, habilidades ou conhecimentos que podem ser desenvolvidos e transformados em oportunidades de geração de rendimento. Cozinhar, costurar, pintar, fazer tranças, produzir artesanato, fotografar, ensinar, cantar, reparar equipamentos, trabalhar com tecnologia ou organizar eventos. São exemplos de competência que, quando bem planeadas e valorizadas, podem transformar-se em uma importante fonte de rendimento. A educação financeira ajuda-nos a perceber que o dinheiro não depende apenas de um emprego formal. Muitas vezes, ele nasce da capacidade de identificar oportunidades e transformar talentos em negócios sustentáveis. Um talento por si só não gera rendimento. É necessário desenvolvê-lo, organizá-lo e apresentá-lo como um produto ou serviço que responda às necessidades das pessoas. É neste ponto que a educação financeira e o empreendedorismo caminham lado a lado. Saber calcular custo, definir preços, controlar receitas e despesas, divulgar os produtos e gerir os lucros são competências indispensáveis para transformar uma habilidade numa atividade econômica. Muitas pessoas acreditam que apenas grandes empresas conseguem gerar riqueza. No entanto, a realidade demonstra que muitos negócios de sucesso começaram de forma simples, com poucos recursos e muita dedicação. Um pequeno negócio de confecções de bolo, venda de roupas, produção agrícola, prestação de serviço ou criação de conteúdos digitais podem crescer de forma sustentável quando existe organização financeira e visão a longo prazo. Transformar talentos em rendimento também exige investimento no próprio desenvolvimento, aprender novas técnicas, participar em formações, melhorar a qualidade dos produtos ou adquirir competências em marketing e atendimento ao cliente. As oportunidades de sucesso, transformar talento em rendimento também exige investimento no próprio desenvolvimento, aprender novas técnicas, participar em formações, melhorar a qualidade dos produtos ou adquirir competências em marketing e atendimento ao cliente. Aumenta as oportunidades de sucesso. Neste sentido, investir em conhecimento é um dos investimentos mais rentáveis, porque amplia a capacidade de gerar rendimento ao longo da vida. Outro aspecto importante é compreender que o lucro obtido não deve ser utilizado apenas para aumentar o consumo. A educação financeira ensina que parte do rendimento deve ser destinada à poupança, ao reinvestimento no negócio e à constituição de um fundo de emergência. Reinvestir permite melhorar equipamentos, aumentar a produção, diversificar produtos e alcançar novos mercados, contribuindo para o crescimento sustentável da atividade. Além dos benefícios financeiros, transformar talentos em rendimento fortalece a autoestima, a autonomia e a independência econômica. A pessoa deixa de depender exclusivamente de uma única fonte de rendimento e passa a criar oportunidades para si própria e, em muitos casos, para outras pessoas, através da criação de emprego e da dinamização da economia local. Para os jovens, esta mentalidade é especialmente importante. Em vez de esperarem apenas por uma oportunidade de emprego, podem desenvolver projetos empreendedores a partir dos seus talentos e interesses. Da mesma forma, muitas mulheres encontraram no empreendedorismo uma forma de alcançar independência financeira, melhorar as condições de vida da família e contribuir para o desenvolvimento da comunidade. No entanto, é importante recordar que transformar um talento em rendimento requer planeamento, disciplina e persistência. Os resultados raramente surgem de imediato. O sucesso é construído com trabalho contínuo, capacidade de adaptação e boa gestão financeira. Em conclusão, a educação financeira ensina que cada talento pode representar uma oportunidade de crescimento econômico, quando é valorizado e bem administrado. O verdadeiro potencial de uma habilidade não está naquilo que a pessoa sabe fazer, mas na capacidade de transformar esse conhecimento em valor para a sociedade. Quando o talento, organização e patrimônio alcançar maior autonomia econômica, afinal é investir no futuro, na dignidade e na realização pessoal. Cuida de si, cuida do seu dinheiro.
0: Os microplásticos fazem parte do nosso dia a dia e muitas vezes estão presentes dentro da nossa própria casa sem que nos apercebamos. Na rúbrica Consumo Consciente, a Kathleen Silva explica como identificar e evitar as principais fontes de microplásticos em sua casa.
6: Olá, olá, consumidor consciente, porque saber é poder, o Consumo Consciente marca presença todas as semanas na sua rádio para lhe trazer informação útil que faz a diferença no seu dia-a-dia. Afinal, quem sabe, faz melhores escolhas. E como ainda nós estamos no mês de julho, em que se reforça a sensibilização para a redução da poluição por plástico, o tema da nossa conversa de hoje continua a ser este grande desafio ambiental. Vamos falar sobre os microplásticos dentro de casa e descobrir como pequenas mudanças nos nossos hábitos podem proteger a nossa saúde e o ambiente. Mas primeiramente vamos falar sobre o que são microplásticos, que são partículas muito pequenas de plástico, quase invisíveis a olho nu, que resultam da degradação de plásticos maiores ou são libertados por alguns produtos que utilizamos diariamente. Atualmente já foram encontrados na água, nos alimentos, no ar e até no organismo humano. Alguns estudos científicos sugerem que a exposição frequente a microplásticos pode estar associada a problemas de saúde, como inflamações, alterações hormonais e outras doenças. Mas embora a investigação continue, reduzir a exposição é uma atitude prudente. Você sabia que um estudo estima que uma pessoa pode ingerir dezenas de milhares de partículas de microplástico por ano? Mas a boa notícia é que existem pequenas mudanças que podem fazer uma grande diferença. A primeira delas é ter atenção às tábuas de cortar de plástico que nós temos na nossa cozinha. Então, sempre que são utilizadas, principalmente quando apresentam riscos ou desgaste, podem libertar pequenas partículas de plástico para os alimentos. Sempre que possível, opte por tábuas de madeira, de vidro temperado ou outros materiais livres de plástico. Além de duráveis, ajudam a reduzir a contaminação dos alimentos. A segunda mudança tem a ver com o cuidado ao aquecer alimentos em recipientes de plástico. Mesmo quando estão identificados como próprios para micro-ondas, alguns recipientes podem sim libertar microplásticos e outras substâncias químicas quando sujeitas a altas temperaturas. Mas a melhor opção é aquecer os alimentos em recipientes de vidro, cerâmica ou inox, materiais mais seguros para este fim. A terceira dica são os tabuleiros de plástico para fazer cubos de gelo, que também merecem a nossa atenção. Embora existam menos estudos sobre este assunto, acredita-se que o desgaste do plástico possa contribuir para a libertação de partículas na água. Se tiver a oportunidade, escolha tabuleiros de silicone de boa qualidade ou de aço inoxidável, que são mais resistentes e duradouros. A quarta mudança são os copos de papel, que nem sempre são tão ecológicos quanto parecem. Muitas pessoas acreditam que são totalmente feitos de papel. No entanto, a maioria possui uma película interna de plástico para impedir que o líquido atravesse o copo. Quando utilizados para bebidas muito quentes, podem libertar pequenas quantidades de microplásticos e ainda dificultam o processo de reciclagem. Então, sempre que possível, leve consigo uma garrafa ou um copo reutilizável em aço inoxidável ou então de vidro. E por fim, uma curiosidade que talvez o surpreenda. Algumas chaquetas de chá também contêm plástico. Durante a preparação do chá, a água muito quente pode libertar milhões de partículas microscópicas para a bebida. Então, sempre que possível, prefira chá de folhas soltas ou marcas que utilizam saquetas livres de plástico e biodegradáveis. Consumidor consciente, não é possível eliminar completamente os microplásticos do nosso dia-a-dia. No entanto, pequenas escolhas, feitas de forma consistente, ajudam a reduzir a nossa exposição e também a diminuir a quantidade de plástico que chega ao ambiente. Lembre-se, cuidar da sua saúde também passa pelas escolhas que faz dentro da sua própria casa. Estas informações têm por base estudos científicos divulgados pela Euronews e outras fontes especializadas. Eu fico por aqui, voltamos na próxima semana com mais um tema de interesse para si, porque quem sabe consome melhor. Até lá, faça boas escolhas, cuide de si e do ambiente.
0: Caro consumidor, conhecer os seus direitos é fundamental para exigir que sejam respeitados no sistema de consumo. Em Direitos e Deveres do Cidadão Consumidor, a jurista Dirlene Miranda esclarece acerca do direito à informação sobre custos adicionais e dever de verificar os encargos.
7: O consumidor tem o direito de ser informado de forma clara, completa e antecipada sobre todos os custos associados à compra de um produto ou à contratação de um serviço. Isso inclui não apenas o preço principal, mas também eventuais taxas, encargos, comissões, despesas de entrega, custos administrativos ou outros valores que possam aumentar o preço final. A informação sobre esses custos deve ser apresentada antes da contratação, permitindo que o consumidor conheça o valor total que terá de pagar e possa tomar uma decisão consciente. O consumidor não deve ser surpreendido depois da compra ou contratação com custos adicionais que não lhe foram previamente comunicados ou que não estavam claramente previstos nas condições acordadas. Este direito é especialmente importante nos contratos de serviços, nas compras realizadas pela internet e em outras situações em que o preço anunciado inicialmente pode não corresponder ao valor final. Por exemplo, uma empresa pode anunciar um serviço por determinado preço, mas acrescentar posteriormente uma taxa de instalação, uma comissão ou um custo de entrega que não foi devidamente informado. Numa situação como esta, o consumidor tem o direito de questionar a cobrança e exigir esclarecimentos sobre a origem e a razão do valor adicional. Ao mesmo tempo, o consumidor tem o dever de procurar informar-se sobre as condições da compra ou contratação antes de assumir um compromisso. Deve ler as informações disponibilizadas, verificar o preço final, perguntar sobre eventuais taxas ou encargos e esclarecer qualquer dúvida antes de concluir a contratação. O dever do consumidor não significa que este tenha de aceitar cobranças que não foram devidamente informadas. A responsabilidade de prestar informação clara e transparente sobre os custos cabe ao profissional ou fornecedor. Contudo, o consumidor também deve agir de forma responsável, analisando as condições apresentadas e procurando esclarecer aquilo que não compreender. O consumidor tem o direito de conhecer antecipadamente o custo total de um produto ou serviço e o dever de verificar as condições da contratação antes de assumir uma obrigação. Desta forma, a informação clara sobre todos os custos permite ao consumidor comparar propostas, evitar surpresas e tomar decisões de consumo mais conscientes e responsáveis.
0: E quase na reta final, falamos sobre a importância de associar-se à ADECO. 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
0: Caro consumidor, foi um enorme prazer estar na sua companhia. Chegamos ao fim do programa de hoje. 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
1: Cinturinha então de 88.1 FM, sempre um prazer estar de uma boa, comunica para boa ali na Rádio Comunitária de Espargos. Cada dia boa cinturinha amiga de 88.1 FM, na direita conduzir mais o número deste espaço matinal, Manhã RC. Um abraço bem especial, obrigada pela preferência, pela sintonia, e é sempre um prazer estar de uma boa na sintonia de boa Rádio Comunitária de Espargos. Já não está com 11 horas e 6 minutos, a você tem ali uma volta de meio-dia. Eu também estou de Lima Boca, espaço convívio. Tinha uma mensagem na página de Manhã RC, também tinha uma mensagem na página da Alocomidade. Vou pedir música de boa preferência. Várias vias então, para vou pedir bom som ali na Boa RC. Tinha uma mensagem na página de Manhã RC, na página da Alocomidade e também na 241-385. Primeira oferta musical das equipas, na sequência, vou pedir boa música.

Então, de Rádio Comunitária Espargos, bom dia. A partir de agora, deixa uma mensagem de música de boa preferência. Nota Sigma Bo, de 88.1 FM, Poço Cintura Amiga, 11 horas e 12 minutos. Nota começaria pedindo aos ouvintes, Alice, escreve-nos bom dia, Fábio, Crovibug e Martins, Bajacubó.

Se me tinha poder ali na voz de Gary, que é o mais recente sucesso de Gary Gary, que deu um show lá na São Sena, na Baía das Gatas. Agora, Kátia, que eu vi Yasmin, outro pedaço. Acho que foi nós, bom dia, Fábio, bom dia para todo o vídeo, que eu vi Yasmin, outro pedaço.

Sobo Padechan, Otto Padaz, na voz de Yasmin, bom dia, obrigada pela preferência. Até meio-dia, só toca música, sabe? Agora, Nani, que vem hoje, ele queria ouvir Beto Dias, afinal.

Nelson Freitas, nota de seguir uma boa agora, pedido de nos ouvinte Jennifer, escreveu-nos Bom dia Fábio, um incrível música de Anselmo Ralph, por favor DJ.

A seguir, pedido de nós ouvindo Nelly, escreveu-nos bom dia, Fábio, um grau V, William Araújo, casamento.

Bom, boa, hoje é segunda-feira, daqui a nada não tem agenda de informações, lá para frente não tem nas páginas desportivas. Bom dia, boa semana, tudo está a correr direito, que ali a primeira edição da semana desse Bom Magazine Matinal Manhã-se, que estava a pular sempre segunda a sexta, de 8 até meio-dia na Boa Rádio Comunitária. Desde já obrigada pela preferência, pela sintonia, que ali é sempre som de Boa Rádio Comunitária de Espargos. Boa 88.1 FM. Agora é Daisy, escreve-nos bom dia Fábio, quero ouvir Léo Pereira, Livramento. Aldo.

Aboinha a Toto Loto, sintonia de RC, boa 88.1 FM, nota seguima boa, li com boa música e nota espera que bota direito, bota gosto de estado de gote, manos, ali na rádio comitária de espargos 11:50 e agora Carlos Cavanoz, Bugui Martins, explicam.

Crecheus, explica onde que era, sintonia de 88.1 FM, já não chega na fim, de Lina Bo RC, foi um prazer. Nota bem, despedi-lhe que pedido de nós ouvintes, já sei, ele quer ouvir Denis Graça, fica-me a mim. Caro ouvintes, eu fico adereço, manter igual na sintonia daqui a nada, não tem mais o número da agenda de informações. Fui Fábio Vaz, mais o número de manhã recebe você daqui a nada, não tem agenda e lá para frente não tem nossas páginas desportivas. Continuação de um bom segunda-feira e só para Flóbo que está nessa sintonia. Sobre a Flóbo que está nessa sintonia é que nota na Cascais que tornei mini Champions, vou-te convidar logo mais para é grande jogos de futsal na Cascais a partir de 7 horas da noite, mais uma edição de mini Champions. Um grande abraço, noto e até sempre.

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1: Olá, caro ouvinte, então vamos a anúncios e avisos. É essa hora aqui na sintonia de 88.1 FM. Pedimos a sua especial atenção. Estamos com este aviso, encontra-se depositado na Secretaria da RC um cartão nacional de identificação CNI pertencente a Márcia Lopes Teixeira. Pede-se a dona para fazer o seu levantamento na Secretaria da RC nos horários normais de expediente. 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Mais informações, contactar a Secretaria da Escola, cita em Lomba Branca, pelo telefone 583-4527. O Pleuro de Educação da Câmara Municipal de Sal informa que se encontra aberta as inscrições para o futuro novo espaço educativo de Ribeira Funda, localizado ao lado do Campo Cifrão, destinado a valências de creche e jardins de infância. Convidamos a todos os pais e encarregados de educação, com criança entre os 3 meses e os 5 anos, a efetuarem a inscrição no Gabinete de Educação, na Biblioteca Municipal de Jorge Barbosa, das 8 às 16 horas, munido da documentação exigida. 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Novamente encontra-se depositado na Secretaria da RC um cartão nacional de identificação pertencente a Márcia Lopes Teixeira. Pede-se a dona para fazer o levantamento nos horários normais de expediente. Por esta via, a Escola Secundária Ramiro Alves Figueira informa aos alunos e demais interessados que se encontra aberto as matrículas referente ao ano letivo 2026-2027 nos horários normais de expediente. Mais informações, contactar a Secretaria da Escola, site em Lomba Branca, pelo telefone 583-4527. 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O Pleuro da Educação da Câmara Municipal do Sal informa que se encontra abertas as inscrições para o futuro novo espaço educativo da Ribeira Funda, localizado ao lado do Campo Cifrão, destinado às valências de creche e jardim de infância. Convidamos a todos os pais encarregados de educação, com crianças entre os 3 meses e os 5 anos, a efetuarem a inscrição no Gabinete de Educação da Biblioteca Municipal Jorge Barbosa, das 8 às 16 horas, munidos da documentação exigida. 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Assim, caro ouvinte, foi mais uma edição, de avisos e anúncios aqui na sintonia da sua rádio. A continuação do ótimo serão na sintonia da RCI.
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Vai então para nos Espargos na Desportiva, ali na sintonia de Boa Rádio Comunitária de Espargos. Nota começa, caro ouvinte, Taflob de Campeonato Nacional de Sub-19. Equipa de Batuque vence a equipa de Vitória de Maio por 1-0 e Batuque sagra campeão nacional de Sub-19. Após o prolongamento, um jogo que teve lá trancó, 0-0, algumas oportunidades para uma outra equipa, mas no prolongamento, depois de uma jogada dentro da área, Batuque conseguiu fazer um gol e ele vence, leva esse troféu para São Vicente. Equipa de Vitória de Maio, bem como geração especial, quando passou, estive na final de Campeonato Nacional de Sub-17, se perder meio pif, aquele mesmo geração, se bipa Sub-19, chega-se final, mas Batuque, esse acaba para perder a final também, mas é um trabalho que é para parabenizar as equipas, a Escola de Futebol da Anilha de Maio, que fazer um excelente Campeonato Nacional de Sub-19, então esse acaba para vencer por 1-0 após prolongamento, caro ouvinte. Foi uma boa partida de Sub-19, um jogo que teve transmissão na GAF, uma boa partida de Sub-19, então Batuque é novo campeão nacional de Sub-19. Falando em provas nacionais, equipa São Vicentina, feminino de equipa de São Vicentina, perder final de campeonato nacional de basquetebol feminino. ABC vence a família, ele será campeão de Cabo Verde. Equipa feminina da ABC de Santiago Sul conquista na noite desde domingo a título nacional da época 25-26 ao vencer a formação de La Família de São Vicente por 56-44 na final disputada na pavilhão Vavá Duarte. A partida decisiva foi marcada por um reviravolta no marcador, que formação São Vicentino comandado para a CBI a exercer domínio na primeira metade de encontro, vencendo que as dois primeiros períodos, garantindo vantagem de 5 pontos. Na etapa complementar, turma orientada para César Pinto, regressa com convicção, ele protagoniza exibição convincente para vencer naquele terceiro período e quarto período, e assim equipa de ABC é campeão nacional de basquetebol feminino, caro ouvinte. Ainda a nível de esse fim de semana desportiva, o que é que não pode falar do torneio Interzonas, equipa de Palmeira vence a equipa da África 70 na final feminino por 3-0, será campeão, e a equipa de Chano Matias vence a equipa de Preguiça na masculino por 8-5 e ele será campeão de torneio Interzonas na futsal masculino. Torneio acontecer finais acontecer na passada sexta-feira na Polivalente Cascais. Então, Palmeira na feminino e Chano Matias na masculino é vencedor do torneio Interzonas. Caliação de Rádio Comunitária de Espargos, 88.1 FM. A nível de informação esportiva que marquei esse fim de semana, é que ali que não tinha reservado para bom. A nível internacional, alguns campeonatos já tita da pontapé de saída, sobretudo campeonato português, que arranca essa semana ali sim, jornada 1 da Liga Portuguesa, daqueles ligas que não está seguindo ali na Boa Rádio, na Europa, foi a primeira liga e que da pontapé de saída. Então, não tive Estoril da Praia 1, Famalicão 1, Marítimo 1, Casa Pia 0, Vitória 0, Arouca 1, Estrada Amadora 2, Sporting 2, Porto 2, Alverca 0, Gil Vicente 1, Rio Ave 0, Moreirense 2, Sporting Braga 2, Benfica 2, Académico 2, Santa Clara Nacional, está a fechar a jornada, hoje quando for 8:15, um derby fora de continente, Santa Clara é de Açores e Nacional é de Madeira, caro ouvindo jogos. Então é que está marca esse fim de semana, jogos que marca esse fim de semana desportiva que já passa, para falar, porque já agora Madeira tem dois equipas da primeira divisão, né? Marítimo que vence a Casa Pia 1-0 e Nacional que jogou hoje uma Santa Clara que é da Açores. Pois é, a Liga Portuguesa, outra liga que não está a seguir, mas ali já está bem avançada, a Liga Brasileira. Tive mais uma jornada esse fim de semana ali sim. No Campeonato Brasileiro, Grêmio vence São Paulo para 2-1, Remo e Atlético Mineiro empata 2, Curitiba 2, Chapecoense 1, Botafogo 1, Fluminense 1, Cruzeiro 3, Mirassol 1, Palmeiras 0, Internacional 0, Bahia 0, Vasco 0, Red Bull Bragantino 0, Corinthians 2, Santos 0, Atlético Paranaense 2, Flamengo 2, Vitória 0.
Palmeiras tem 48 pontos, Flamengo tem 42, Atlético Paranaense tem 40, Fluminense tem 35, Cruzeiro 33, é que as equipas mais bem classificadas no Campeonato Brasileiro de Futebol. Na zona de descida, Santos 22, Vasco 22, Remo 22 e Chapecoense 10 pontos, é que as equipas que estão na zona de despromoção de Campeonato Brasileiro. Casou de campeonato, Espanha arranca esse fim de semana ali, esse fim de semana ali, campeonato espanhol também arranca, esse fim de semana ali também arranca Liga Alemã também, e esse fim de semana aqui também tem Super Taça de Inglaterra, porque na Premier League e Liga Italiana arranca só que o outro semana, caro ouvinte. Então, assim foi nós passagem para a nossa página desportiva ali na Boa Rádio Comunitária.

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1: Ai!

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1: Olá, caro ouvinte, então vamos a anúncios e avisos a essa hora aqui na sintonia de 88.1 FM. Pedimos a sua especial atenção. Estamos com este aviso, encontra-se depositado na Secretaria da RC um cartão nacional de identificação CNI pertencente a Márcia Lopes Teixeira. Pede-se a dona para fazer o seu levantamento na Secretaria da RC nos horários normais de expediente. 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Mais informações, contactar a Secretaria da Escola, cita em Lomba Branca, pelo telefone 583-4527. O Pleuro da Educação da Câmara Municipal de Sal informa que se encontra aberta as inscrições para o futuro novo espaço educativo de Ribeira Funda, localizado ao lado do Campo Cifrão, destinado a valências de creches e jardins de infância. Convidamos a todos os pais e encarregados de educação, com criança entre os 3 meses e os 5 anos, a efetuarem a inscrição no Gabinete de Educação, na Biblioteca Municipal de Jorge Barbosa, das 8 às 16 horas, munido da documentação exigida. 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Novamente encontra-se depositado na Secretaria da RC um cartão nacional de identificação pertencente a Márcia Lopes Teixeira. Pede-se a dona para fazer o levantamento nos horários normais de expediente. 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Mais informações, contactar a Secretaria da Escola, site em Lomba Branca, pelo telefone 583-4527. 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O Pleuro da Educação da Câmara Municipal do Sal informa que se encontra abertas as inscrições para o futuro novo espaço educativo da Ribeira Funda, localizado ao lado do Campo Cifrão, destinado às valências de creche e jardim de infância. Convidamos a todos os pais encarregados de educação, com crianças entre os 3 meses e os 5 anos, a efetuarem a inscrição no Gabinete de Educação, na Biblioteca Municipal de Jorge Barbosa, das 8 às 16 horas, munidos da documentação exigida. 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Assim, caro ouvinte, foi mais uma edição, assim foi mais uma edição de avisos e anúncios aqui na sintonia da sua rádio. A continuação de um ótimo serão na sintonia da RCI.
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1: Muito boa tarde, mais uma vez nós vamos caminhando em direção aos últimos dias desse mês. A pergunta é: como está a sua vida, meu amigo e minha amiga? Como está a sua situação? Talvez você é uma pessoa que tem uma vida presa, uma vida que não anda para frente, uma vida parada, uma vida estagnada. Você vê que o tempo vai passando, você percebe isso, mas você percebe também que a sua vida não vai para frente. Quem sabe você foi vítima de forças negativas, energias negativas, forças espirituais das trevas que não deixam a sua vida andar. Você é uma pessoa que está presa porque foi vítima de inveja, foi vítima de bruxaria, foi vítima de feitiçaria, e tudo que você quer é sair dessa situação, mas não sabe como sair. Nós queremos mostrar para você o caminho, a saída. Hoje, sexta-feira, é dia em que nós temos o combate contra as forças espirituais do mal em todas as igrejas universal do reino de Deus. Você que não dorme à noite, você que vê vultos, você que ouve vozes, tem desejo de suicídio, você que é depressivo, você que sente apertos durante a madrugada, sofre com ataques constantes, desmaios constantes, e você não sabe por quê. Você vai acompanhar aqui alguns sintomas de possessão dos males. Não são só esses, tem muito mais. Hoje é sexta-feira, esse mal tem que sair da sua vida. Acompanhe.
2: Alerta! Preste muita atenção nestes 10 sintomas. Você pode estar sofrendo de um mal espiritual. Dores de cabeça constantes. A dor é insuportável e a pessoa que sofre deste sintoma não consegue achar nenhum medicamento que possa passar a dor. E todos os dias, naquela mesma hora, essa dor volta com toda a intensidade, dando a impressão que a cabeça vai explodir. Nervosismo. A pessoa sente, de repente, uma enorme raiva dentro de si e, sem motivo aparente, começa a jogar coisas no chão, agredir os filhos, brigar com o marido. Mas depois bate o arrependimento e a deixa totalmente arrasada. Insônia. A noite chega e o sono não vem. Os pensamentos negativos atormentam a mente durante toda a madrugada. E somente remédios para dormir trazem um sono forçado. Desmaios ou ataques. Não existe hora nem lugar. Tampouco uma explicação. Quando menos se espera, o corpo desfalece ou a pessoa sente um pânico incontrolável, a impossibilitando de seguir a sua rotina diária. Doenças que os médicos não descobrem a causa. Diversos exames são feitos com vários médicos, mas de nada adianta. As dores contínuas, sem nenhuma causa aparente. Nenhum especialista encontra uma resposta.
3: Calma, mas vai passar.
2: Visão de vultos e audição de vozes. Há uma tormenta e a sensação de presença de alguém é constante. Muitas vezes, aquele vulto sombrio passa trazendo arrepios no corpo inteiro. De repente, a pessoa escuta alguém chamando o seu nome, mesmo estando sozinha naquele local. Vícios. A pessoa sente um desejo incontrolável. Ela até promete para si mesma e para todos que não vai mais se deixar levar. Mas aquele desejo é mais forte do que ela. E mesmo tentando não se entregar, quando ela cai em si, já está dominada novamente. Depressão. Uma tristeza constante a faz se sentir a pior pessoa do mundo. Tudo é motivo para chorar e um grande vazio domina seu interior. Nada e nem ninguém é capaz de fazê-la feliz.
4: Só sinto uma tristeza imensa, sem motivo nenhum.
2: A pessoa que tem esse sintoma sente medo de tudo que está ao seu redor. Tem medo do escuro, de sair de casa, de ficar sozinho. Medo de morrer e até medo do que pode acontecer no amanhã. Ela fica travada com esse sintoma e, na maioria das vezes, não consegue nem sair de casa, pois sempre acha que algo de ruim pode acontecer com ela. Desejo de suicídio. O desânimo é uma constante. Nada mais faz sentido. E o sofrimento a leva a crer que para ela a morte seria a melhor solução.

0: E você, tem algum desses sintomas? Fique atento, atenta. Você pode estar sofrendo de um mal espiritual.
1: Se você tem também algum familiar que sofre com esses sintomas espirituais, você pode trazer essa pessoa. Olha, pastor, eu tenho uma pessoa em casa que não dorme, eu tenho uma pessoa em casa dominada pelo vício, eu tenho uma pessoa em casa que sofre com tudo que é mal. Uma pessoa nervosa, uma pessoa que virou a cabeça, uma pessoa que, enfim, ouve coisas, se calhar é uma criança. É uma criança que diz que sempre vê alguma coisa dentro do quarto e você talvez tenha a tendência de ignorar, achando que aquilo não é nada. É algo sim, meu amigo, minha amiga. Há muitos que a vida deles não dá certo, há muitos que foram vítimas de uma praga que alguém um dia falou: olha, a sua vida nunca vai mudar, a sua vida nunca vai dar certo com nada. Como foi o caso da Itamara, que a mãe dela, a própria mãe dela falou: você vai casar para sofrer. E é isso que aconteceu. Quando ela se casou, ela diz: eu casei para sofrer mesmo. Porque ela sofreu num casamento que acabou em traição e separação. E a vida dela foi de sofrimento desde a infância, porque ela foi abusada desde a infância. E ela não sabia, não entendia, mas o sofrimento era tão grande, que ela chegou ao ponto de colocar a corda para se matar. Mas Deus estendeu a mão, tirou ela daquela situação. E hoje está aqui feliz contando o testemunho. Acompanhe esse testemunho da Itamara. Voltamos já.
2: Eu andava todos os dias com esta corda dentro do carro. Eu planeava me matar com esta corda. Eu até já tinha escolhido a árvore onde eu iria me matar.

de pensar porquê que eu nasci, porquê que eu estou aqui e os meus pais não gostam de mim. Apesar de ser muito mimada, muito acarinhada pelo meu pai, pela minha mãe, nunca acreditei que era digna de ser amada. Os meus pais entraram para a igreja, eu tinha de 8 para 9 anos. Aos 19 anos, eu conheci um rapaz, ele interessou-se por mim, namorámos 6 meses e juntámos. Afastei-me da igreja e os primeiros tempos, ok, fui feliz. Nós saímos muito, divertíamos muito, estávamos muito felizes. Mas, a certa altura, o vazio voltou. Nós começámos a ter discussões, chatices, porque eu realmente não me sentia preenchida. Então, pensei, vou engravidar. O início tudo muito bem, depois começaram novamente as discussões, os problemas, o vazio. Engravidei a segunda vez, tive o meu filho. E ao fim de 11 meses, um dia, numa das discussões, após muitas discussões, ele diz-me, tens de sair de casa, eu não te amo mais, tens uma semana para sair de casa, leva os miúdos, vai-te embora, não dá. E aí foi o chão a fugir debaixo dos pés, como é que eu vou fazer, mãe sozinha, com duas crianças, 28 anos, ninguém me vai querer. Foi um momento muito, muito difícil da minha vida. Eu senti muito, muito ódio dele inicialmente, muita raiva, senti-me deprimida, triste, inclusivamente tive depressão, diagnosticada pelo médico, fiz a medicação, tomei muita medicação, comecei com os ansiolíticos mais leves, depois com mais fortes, depois quando a medicação já não me fazia efeito, cheguei a beber vinho com ansiolíticos para me adormecer, cheguei a consumir drogas. Nessa depressão, essa tristeza, nas redes sociais conheci uma pessoa. Estava em Inglaterra e nós começámos a falar, ele veio cá e muito rapidamente ficou na minha casa e começámos a viver juntos. Muito carinhoso, era o amor da minha vida e eu achava, agora eu vou ser feliz, está tudo perfeito. Ok, está tudo perfeito. Foi muito bonito no início e ao fim de uns tempos eu descubro que esta pessoa tinha consumos de drogas mais pesadas, cocaína, heroína. Descobri traições. Houve agressões. Numa dessas discussões que ele sai, eu vou atrás dele já grávida e ele agride-me após eu perceber que ele tinha saído e que me tinha traído. Uma dessas traições que eu descobri dele, descobri que ele, enquanto vivia comigo, era casado com outra pessoa. Todas estas desilusões, todas estas situações faziam-me afundar mais nos vícios. Em 2018 eu engravido desta pessoa, a minha quarta gravidez, e por opção minha, porque via que a vida que estava a viver não me ia levar a lado nenhum, optei por não seguir com aquela gravidez. Foi muito duro porque ele não me quis acompanhar, eu passei o processo sozinha e isso afundou-me ainda mais na tristeza, no vazio, numa culpa que tornou-se quase impossível viver com essa dor. Eu, no meio dessa dor, consegui ganhar forças e sair definitivamente desse relacionamento. Conheci outra pessoa, também através das redes sociais, começámos a falar. Ele vivia em Lisboa e de abril a junho já estávamos juntos. Mais uma vez o grande amor da minha vida, está perfeito, está impecável, mas com o tempo o vazio voltou. O vazio voltou, a insatisfação voltou, as discussões começaram, a bagagem e o trauma que já vinha das relações anteriores. O que era um amor perfeito, tu vais-me trair, tu vais-me enganar, eu não posso confiar em ti, tu assim, tu assado, e havia discussões. E numa dessas discussões nós separámos, tivemos de 21 a 22 separados. Eu quero voltar. E eu volto. As coisas por um tempo correram muito bem e depois intensificaram e voltaram a estar muito más. E eu tornei-me uma pessoa tão amarga, tão má, que eu provoquei mal a ele, na forma como falava com ele, nas coisas que lhe dizia. Eu tornava-me extremamente agressiva e eu comecei a ter pensamentos de morte.
houve uma das situações em que eu, enquanto nós discutíamos, eu pensava, eu vou puxar fogo à casa. Nós tínhamos um galão com gasolina, que é uma casa de campo, e tínhamos uma roçadeira para limpar a erva, e eu sabia que naquele dia tínhamos gasolina na garagem. Vou tacar fogo nisto, vamos morrer todos e vai acabar. Felizmente, nesse dia, não concluí essa ideia, mas eu andava com uma corda dentro do carro para me enforcar. Eu já tinha feito N caminhadas na zona de campo à volta da minha casa, já tinha efetivamente escolhido qual seria a árvore que eu iria concluir esse projeto de me suicidar. A dor era excruciante, já nada me preenchia, já nada me trazia alegria. Eu amava aquele homem, eu sabia que ele me amava, mas já nada servia. Numa das vezes que a minha irmã veio de Inglaterra de férias, eu volto à igreja.

0: Mas efetivamente, quando houve a decisão, ou eu gosto de dizer, a quebra do orgulho. Eu um dia recordo-me de estar em casa e ouvir um vídeo já anterior do Bispo Macedo no tempo de Salomão, onde ele menciona o versículo Jeremias 9, 23 e 24, que basicamente diz isto, que quem se gloriar, glorie-se nisto, em me entender e me conhecer. Essa palavra, até hoje, é um versículo que eu gosto de ler e cada vez que eu leio, eu vejo de maneira diferente, porque realmente eu gloriava-me na minha força. Eu quis ter um relacionamento. Eu quis ter o casamento. Eu quis ser mãe. Eu quis fazer tudo à minha forma. Eu era a pessoa que dizia que era humilde, mas era extremamente orgulhosa, porque eu queria as coisas da minha forma. E esse versículo fez-me entender o que eu tinha que entregar. E no momento em que eu entreguei esse meu orgulho, e numa reunião, eu abri mesmo o meu coração e disse: olha, Jesus, a corda está lá no carro. Eu estou aqui numa reunião de quarta-feira, mas a corda está lá. E se eu não conhecer hoje, eu vou pegar naquela corda e aquilo vai acontecer. E eu sei o que vai acontecer. Eu só não posso continuar com esta dor, eu não posso continuar aqui na igreja, toda a gente a falar-me de Deus, e eu não sei quem é Deus. E nesse dia não aconteceu logo o batismo com o Espírito Santo, mas já ficou a semente lá dentro e Deus já me confirmou. Eu escolhi. O meu marido, que agora é meu marido, na altura ainda estávamos juntos, começou a ir às reuniões comigo e eu comecei a pedir a Deus: nós estamos juntos, eu quero acertar as coisas, eu quero viver certo com Deus. E eu fiz uma fogueira santa, onde eu continuei o meu sacrifício, mais do que a parte monetária, foi espiritual. Nesta fogueira santa que aconteceu em 2025, eu entreguei a totalidade do interior e fez toda a diferença. Porque Deus respondeu, o meu marido agora, na altura que não queria casar, que já tinha verbalizado que não queria casar, aceita casar, nós casámos, veio o jejum de Daniel e eu já sem aquelas bagagens todas, e agora está tudo certinho, continuei na minha entrega. E em 25 de agosto, numa reunião de domingo, na busca, não foi um sentimento, não foi uma emoção, que eu era extremamente emotiva, foi uma certeza, foi: eu escolhi, eu sou contigo. Eu sei quem é Deus, Ele está comigo, Ele escolheu-me. E tudo mudou. Não há peso, já não há vazio, não há ressentimento. Esse amor que eu sempre procurei, primeiramente nos meus pais, depois no namorado, depois até nos filhos, esse amor eu só o encontrei quando recebi o Espírito Santo. Aqueles períodos que eu achava: é agora, estou feliz, aquilo não era amor. E agora é um amor tão puro. O Espírito Santo traz-nos um amor tão bom, que ainda que eu penso, ainda que ninguém neste mundo me amasse, eu ia sempre me sentir amada. O Espírito Santo dá-nos, capacita-nos, quando esse amor não existe, a dar esse amor. Nós tornamos uma fonte. Graças a Deus, graças ao Espírito Santo, que é o amor da minha vida. Hoje eu tenho amor para dar ao meu marido, amor para dar aos meus filhos, amor para dar aos meus pais, que tiveram um longo percurso a me dar amor. Eu não o sabia receber porque não o tinha. O altar não me tirou só o vazio, não me tirou só a depressão, o vício. O altar deu-me tudo. Deu-me uma família, deu-me alegria, deu-me tudo o que eu poderia querer. Hoje eu sou feliz de verdade.
1: Deixe pronto o copo com água, meu amigo, minha amiga. Estaremos orando daqui a pouco em seu favor. Mas veja que a Itamara, ela chegou-se ao altar da Igreja Universal e entregou ali todo o seu sofrimento, todas as dores, todas as suas angústias, tudo o que estava por dentro. Veja que ela tirou as mágoas que ela tinha, foi perdoar as pessoas que lhe fizeram mal, e Deus limpou a vida dela e lhe deu uma vida nova. Talvez você tenha passado também por situações que te deixaram magoado, magoada. Até hoje você guarda esses sentimentos que de alguma forma te fazem mal. Meu amigo, minha amiga, Deus quer te ajudar, mas você tem que tomar a decisão, como ela fez, de buscar em Deus ajuda. Nós estamos na semana da decisão. Este domingo será o domingo da decisão, onde você também pode decidir se entregar para Deus, para que Ele possa mudar e transformar a sua vida, como mudou e transformou a vida da Itamara e de tantas pessoas que você tem acompanhado diariamente aqui os testemunhos. A Igreja Universal está aberta de Santo Antão a Brava para dar a você essa ajuda espiritual. Estamos na Fogueira Santa do Monte Sião, estamos no jejum dos 21 dias e você que quer saber mais como participar dessa Fogueira Santa, deste jejum, procure uma Igreja Universal mais perto de si. Vamos nos preparar para a oração. Pega o seu copo com água. Vamos falar com Deus.
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4: Neste momento, vamos unir a nossa fé. Vamos falar com aquele que tem o poder de nos abençoar. Porque Ele é Deus.

0: Senhor nosso Pai, eu oro por todos aqueles que neste momento precisam da Tua ajuda, sofrem, talvez já tentaram com a própria vida também, como a Itamara fez, mas neste momento se lançam nos Teus braços em busca da Tua ajuda, do Teu socorro. Eu peço ajuda a essa mulher, ajuda esse homem, ajuda essa pessoa que parece não ter saída, essa pessoa que parece não ter para onde ir. Estenda a mão, tira ela dessa situação e consagra este copo com água para dar forças, para curar, para libertar e mudar a vida de todos. Sejam abençoados em nome de Jesus. Amém e graças a Deus. Meu amigo, minha amiga, tome a sua decisão para sair dessa situação e mudar de vida. Eu tenho certeza que Deus vai fazer coisas maiores acontecerem na sua vida. 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E lembrar a todos que este domingo será o domingo da decisão. 9:30 da manhã, em todas as igrejas Universal, você é o nosso convidado. 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